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1: Há momentos em que um homem não cita um livro, cita-se a si mesmo. Foi isso que António Bandeiras fez diante uma plateia que esperava glamour e escolheu antes a verdade. E disse, citando Cervantes, na altura, no seu Dom Quixote, com uma voz de quem já tropeçou o suficiente para saber o peso das palavras: como não estás experimentado nas coisas do mundo, tudo o que tem dificuldade parece-te impossível. Confia no tempo. Foi assim, nesta forma honesta de dizer, eu também tive medo. E talvez por isso a frase de Cervantes tenha caído ali como um espelho, não para refletir grandeza, mas para lembrar que o impossível é também o nome que damos ao que ainda não vivemos. Anos depois, agora, em Madrid, na visita do Papa a esta mesma cidade, António Bandeiras volta a tocar na mesma ferida, mas com outras palavras. Fui vítima do feitiço de Deus. Foi assim que ele disse. E quem ouviu percebeu que não era uma metáfora, era continuidade. O mesmo homem que um dia apelou à coragem citando Cervantes, agora reconhece que a vida o tinha vencido. Não pela força, mas pela ternura. O tempo, aquele mesmo tempo em que Quixote mandava confiar, tinha sido e feito o seu trabalho. Transformou impossíveis em caminhos, quedas em claridade, feridas em vocação. E é aqui que a música entra, aquela que tantas vezes eu canto em voz baixa quando a alma está cansada e não sabe como rezar. Seduziste-me, Senhor, e eu deixei-me seduzir numa luta desigual. De repente, esta música, inspirada naquilo que Jeremias escreveu e disse, tudo se alinha. Cervantes, Bandeiras e Jeremias. Três vozes separadas por séculos, mas unidas na mesma descoberta. A vida espiritual é sempre uma luta desigual e Deus ganha sempre, mas nunca à força. Cervantes dizia, confia no tempo. Bandeiras diz, eu fui enfeitiçado. Jeremias acrescenta, eu deixei-me vencer. Mas todos dizem a mesma coisa, pois existe um momento em que o coração percebe que mesmo assim não consegue resistir e já não faz mais sentido. Que o impossível não é um muro, é uma porta. Que o tempo não é inimigo, mas é mestre. Que a sedução de Deus não é fraqueza, é destino. No fim, talvez seja isto que esta crónica quer dizer. Há dias em que precisamos de coragem, há dias em que precisamos de rendição e há dias, os mais raros, em que percebemos que tudo é a mesma coisa.
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1: Bem-vindos a mais um Motor de Busca, o seu calendário vivo na antena do posto emissor do Funchal. Dia 10 de junho, dia de Portugal. Celebramos Portugal, a língua portuguesa, Camões e as comunidades. Camões que faleceu neste dia, mas em 1580. No campo da saúde, lembramos que a identidade cultural fortalece o sentimento de pertença. No campo da cultura e da literatura, o destaque maior vai para os Lusíadas, que continuam a ser a obra central da literatura em Portugal. Como personalidade do dia, não podia deixar de ser Luís Vaz de Camões. Ele é a figura maior deste mesmo dia. Já que falamos em 10 de junho, a curiosidade é que o 10 de junho também é celebrado nas comunidades portuguesas, também pelo estrangeiro. E como música do dia, ela passa por Dulce Pontes. Em português, cantamos o amor a Portugal. E é com esta mesma música que nos despedimos por hoje, desejando a todos um bom feriado e a promessa de estarmos de novo amanhã para mais um Motor de Busca.

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Notícias no posto emissor do Funchal. Vamos aos destaques. Só na sexta-feira o vento deixa de interferir com o movimento de aviões no aeroporto. Dia de Portugal, na Madeira, assinalado com hastear da bandeira nacional no Palácio de São Lourenço. Várias lojas foram assaltadas na madrugada desta terça-feira na Rua da Carreira. Os prejuízos são avultados.

0: O vento deverá continuar a afetar as ligações aéreas nos próximos dias. Desde segunda-feira foram cancelados dezenas de voos. A previsão não é animadora. O IPMA avisa que só na sexta-feira haverá um abrandamento acentuado na intensidade do vento.
1: O vento vai continuar a soprar moderado, por vezes forte, no quadrante norte. Na região do aeroporto, por vezes vai ter rajadas até 60, 65 km por hora. É uma situação que se vai manter até sexta-feira. Na sexta-feira, prevê-se que o vento diminua de intensidade de maneira bastante significativa, logo a partir do início da manhã de sexta-feira. A previsão aponta para que os ventos estejam muito próximos daquilo que é o limite da operação, portanto, depois vai depender um bocadinho se o vento está um pouco mais de norte ou ligeiramente mais de nordeste, já vai fazer também diferença. Portanto, é possível que pontualmente possa haver alguma perturbação no aeroporto, sim.
0: O fim de semana será de vento fraco, sem provocar transtornos às companhias de aviação e passageiros, mas o cenário pode alterar-se no início da semana que vem. O meteorologista Ricardo Tavares adverte para a eventualidade de novas perturbações provocadas pelo vento.
1: A tendência é para diminuir de maneira bastante significativa na sexta-feira, um vento fraco a moderado, mantém-se no quadrante norte, uma situação que se prevê se prolongue durante o fim de semana. No início da próxima semana, já há uma tendência para novamente termos um aumento da intensidade do vento.
0: E poderá, de alguma forma, colocar em causa também o movimento aéreo?
1: Ainda é muito cedo, é só uma tendência, mas a tendência realmente é para o vento aproximar-se novamente dos limites, mas é ainda só uma tendência.
0: Para já é apenas uma possibilidade, mas no início da próxima semana o vento, acima dos limites de segurança, pode vir a condicionar as operações aéreas desde e para a Madeira. São prejuízos de alguns milhares de euros. Várias lojas e escritórios localizados na Rua da Carreira, no Funchal, foram alvo de um assalto na madrugada desta terça-feira. O ou os ladrões levaram centenas de euros, computadores e máquinas fotográficas. O alerta foi dado logo de manhã, quando uma das lojistas se deparou com as portas escancaradas e sinais de abertura forçada. Marisol Figueira explora um gabinete de estética e descreveu ao posto emissor a dimensão das perdas.
2: Na minha loja, conseguimos que a janela havia sido tirada e que, por meio de um prédio de lado que está abandonado, eles conseguiram entrar aqui ao prédio e fazer hurto do material que se levaram.
0: E no seu caso, são muitos os prejuízos?
2: No meu caso, foi um computador e mais ou menos entre 600 e 1000 euros em dinheiro. A minha vizinha, que é a Francis, a maquilhadora, levaram-lhe todas as câmaras fotográficas e estragaram-lhe a impressora, estragaram vários equipos. No andar de baixo, o contabilista e o advogado foram também os computadores. Assim por cima, isso foi o que levaram.
0: Suspeita-se que neste assalto estejam envolvidas mais do que uma pessoa. De momento, os estabelecimentos encontram-se encerrados ao público para reparações e limpeza.
2: Infelizmente, os que fomos prejudicados estamos a limpar porque isto está todo sujo e ficou muito, está todo destruído. Ou seja, muita coisa no chão, eles tiveram a mexer as gavetas, a tirar coisas das gavetas. E pronto, já agora estamos naquela fase também de arranjar as portas porque fizeram força para poder abrir as lojas e estão todas as portas danificadas.
0: A Polícia de Segurança Pública esteve no local. Segundo esta empresária, os agentes recolheram impressões digitais. Agora, e como diz o ditado, casas roubadas, trancas à porta, os lojistas vão investir num sistema de videovigilância para reforço da segurança. É um novo sistema de ação social para o ensino superior que está a merecer críticas. Miguel Albuquerque contesta o Governo Central por não ter auscultado a região. Os estudantes madeirenses só são considerados deslocados se ficarem num raio superior a 50 km entre o alojamento de residência e a instituição que frequentam. Ora, este novo critério acaba por penalizar os alunos estudantes no Funchal, mas a residir nos concelhos mais distantes. Ficam sem acesso à bolsa. O líder do Executivo exige uma correção ao novo sistema.
3: Eu penso que o que aconteceu, por exemplo, com os estudantes é uma questão de menos ouvir. Eu acho que ninguém foi deliberadamente aprovar um regime em que os estudantes têm que estar a mais de 50 km. Esqueceram-se que existiam regiões autónomas. Os Açores e a Madeira, as distâncias são diferentes e aprovaram uma lei sem nos consultar. Portanto, há neste momento a necessidade de repensar novamente a questão no quadro legislativo nacional, quando se aprovar diplomas com efeito regional, isso tenha um impacto ou não tenha impactos positivos ou negativos nas regiões. Portanto, isso passa aqui pela humildade e a capacidade de entender que nós temos que ser ouvidos.
4: Eu acho que há pessoas lá que nem sequer sabem onde é que fica a Madeira também.
3: Vocês sabem, eu sei.
0: Segundo o Miguel Albuquerque, a Secretaria da Educação está já a desenvolver contactos com o Ministério da Tutela a fim de corrigir este sistema. De resto, o líder madeirense tenciona alertar o Presidente da República, que vem à Madeira na quinta-feira.
3: Nós estamos aqui a celebrar a autonomia. A autonomia é um sucesso, é dos maiores sucessos da democracia portuguesa. E esta maturidade tem que ser resolvida num quadro de resolução de problemas. Nós não precisamos de proclamações de amor, sobretudo antes das eleições, vêm todos aqui dizer que são, gostam muito da autonomia. Nós precisamos não de proclamações nem de retórica, precisamos de decisão e execução. O Presidente da República tem uma magistratura de influência sobre estas questões. E essa magistratura, ele é Presidente dos portugueses e as regiões têm que ser levadas em linha de conta num conjunto de questões que têm que ser resolvidas.
0: António José Seguro vem à Madeira na próxima quinta-feira. Preside às comemorações dos 50 anos da autonomia. Nesta altura, o chefe de Estado está na Ilha Terceira, nos Açores, preside às celebrações do 10 de junho, Dia de Portugal. Na região, a efeméride é assinalada no Palácio de São Lourenço, com o hastear da bandeira nacional. A cerimónia é organizada e presidida por Paulo Barreto, o representante da República para a Madeira. Madeira, que foi a única zona de Portugal com um decréscimo de nascimentos entre 2024 e 2025. Segundo a Direção-Geral de Estatística, a redução de 3,3% contrasta com um aumento de quase 4 pontos percentuais no resto do país. Dos 1.716 partos realizados no ano passado, 700 foram de mães residentes no Funchal. De referir que 11 crianças nasceram em casa. Na maioria dos partos, as mães tinham entre 25 e 39 anos. Na faixa dos 15 aos 24, 231 e 140 mulheres pertencem à faixa superior aos 40 anos. Duas empresas apresentaram propostas de prestação de serviços de assessoria e consultoria técnica para a gestão do novo hospital. A informação foi veiculada pela Secretaria das Infraestruturas. O concurso público foi aberto em março e o valor base foi da ordem dos 2,9 milhões de euros mais IVA. Nesta fase serão avaliadas e verificadas as propostas que deram entrada. O Governo Jornal explica que o recurso a estas empresas é vital para assegurar a eficiência do planeamento e garantir uma transição fluida e sem falhas dos serviços de saúde atuais para a nova infraestrutura. O marítimo e o avançado André Rodrigues rescindiram o contrato por mútuo acordo. Contratado em julho de 2024, o jogador passou a maior parte do vínculo cedido a outras equipas. Na última temporada, que culminou com a subida de divisão do Clube Verde Rubro, o atleta disputou apenas uma partida oficial pelo emblema madeirense.

Nesta quarta-feira, feriado, dia de Portugal, o IPMA prevê céu muito nublado, diminuindo gradualmente de nubosidade a partir da tarde. Quanto à precipitação, há a possibilidade de alguma chuva fraca na vertente norte da ilha até ao fim da manhã. No que se refere ao vento, vai soprar de norte a nordeste, por vezes forte, nos extremos leste e oeste da Madeira, bem como nas zonas montanhosas. 24 graus é a temperatura máxima prevista para o Funchal.

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1: Bem-vindos a mais um Motor de Busca, o seu calendário vivo na antena do posto emissor do Funchal. Dia 10 de junho, dia de Portugal. Celebramos Portugal, a língua portuguesa, Camões e as comunidades. Camões que faleceu neste dia, mas em 1580. No campo da saúde, lembramos que a identidade cultural fortalece o sentimento de pertença. No campo da cultura e da literatura, o destaque maior vai para os Lusíadas, que continuam a ser a obra central da literatura em Portugal. Como personalidade do dia, não podia deixar de ser Luís Vaz de Camões. Ele é a figura maior deste mesmo dia. Já que falamos em 10 de junho, a curiosidade é que o 10 de junho também é celebrado nas comunidades portuguesas, também pelo estrangeiro. E como música do dia, ela passa por Dulce Pontes. Em português, cantamos o amor a Portugal. E é com esta mesma música que nos despedimos por hoje, desejando a todos um bom feriado e a promessa de estarmos de novo amanhã para mais um Motor de Busca.

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1: Há momentos em que um homem não cita um livro, cita-se a si mesmo. Foi isso que António Bandeiras fez diante uma plateia que esperava glamour e escolheu antes a verdade. E disse, citando Cervantes, na altura, no seu Dom Quixote, com uma voz de quem já tropeçou o suficiente para saber o peso das palavras: como não estás experimentado nas coisas do mundo, tudo o que tem dificuldade parece-te impossível. Confia no tempo. Foi assim, nesta forma honesta de dizer, eu também tive medo. E talvez por isso a frase de Cervantes tenha caído ali como um espelho, não para refletir grandeza, mas para lembrar que o impossível é também o nome que damos ao que ainda não vivemos. Anos depois, agora, em Madrid, na visita do Papa a esta mesma cidade, António Bandeiras volta a tocar na mesma ferida, mas com outras palavras. Fui vítima do feitiço de Deus. Foi assim que ele disse. E quem o viu percebeu que não era uma metáfora, era continuidade. O mesmo homem que um dia apelou à coragem citando Cervantes, agora reconhece que a vida o tinha vencido. Não pela força, mas pela ternura. O tempo, aquele mesmo tempo em que Quixote mandava confiar, tinha sido e feito o seu trabalho. Transformou impossíveis em caminhos, quedas em claridade, feridas em vocação. E é aqui que a música entra, aquela que tantas vezes eu canto em voz baixa quando a alma está cansada e não sabe como rezar. Seduziste-me, Senhor, e eu deixei-me seduzir, numa luta desigual. De repente, esta música, inspirada naquilo que Jeremias escreveu e disse, tudo se alinha. Cervantes, Bandeiras e Jeremias. Três vozes separadas por séculos, mas unidas na mesma descoberta. A vida espiritual é sempre uma luta desigual e Deus ganha sempre, mas nunca à força. Cervantes dizia, confia no tempo. Bandeiras diz, eu fui enfeitiçado. Jeremias acrescenta, eu deixei-me vencer. Mas todos dizem a mesma coisa, pois existe um momento em que o coração percebe que mesmo assim não consegue resistir e já não faz mais sentido. Que o impossível não é um muro, é uma porta. Que o tempo não é inimigo, mas é mestre. Que a sedução de Deus não é fraqueza, é destino. No fim, talvez seja isto que esta crónica quer dizer. Há dias em que precisamos de coragem, há dias em que precisamos de rendição e há dias, os mais raros, em que percebemos que tudo é a mesma coisa.
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1: Bem-vindos a mais um Motor de Busca, o seu calendário vivo na antena do posto emissor do Funchal, dia 10 de junho, dia de Portugal. Celebramos Portugal, a língua portuguesa, Camões e as comunidades. Camões que faleceu neste dia, mas em 1580. No campo da saúde, lembramos que a identidade cultural fortalece o sentimento de pertença. No campo da cultura e da literatura, o destaque maior vai para os Lusíadas, que continuam a ser a obra central da literatura em Portugal. Como personalidade do dia, não podia deixar de ser Luís Vaz de Camões. Ele é a figura maior deste mesmo dia. Já que falamos em 10 de junho, a curiosidade é que o 10 de junho também é celebrado nas comunidades portuguesas, também pelo estrangeiro. E como música do dia, ela passa por Dulce Pontes. Em português, cantamos o amor a Portugal. E é com esta mesma música que nos despedimos por hoje, desejando a todos um bom feriado e a promessa de estarmos de novo amanhã para mais um Motor de Busca.

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1: No Evangelho de hoje, escutamos o anúncio que mudou a história da humanidade. Não temais, porque vos anuncio uma grande alegria. Nasceu-vos hoje um Salvador. Curiosamente, esta notícia não é dada aos poderosos nem aos mais importantes da sociedade, mas a simples pastores que guardavam os seus rebanhos durante a noite. Deus escolhe os humildes para lhes confiar a maior das mensagens. Isto mostra-nos que o seu amor é para todos e que ninguém está longe do seu coração. O nascimento de Jesus traz luz às nossas noites, esperança às nossas preocupações e paz às nossas inquietações. Também hoje, no meio de tantas notícias que geram medo e incerteza, Deus continua a dizer-nos: não temais. Que possamos acolher esta mensagem de alegria e deixar que a presença de Cristo ilumine a nossa vida e os nossos dias.
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1: Há momentos em que um homem não cita um livro, cita-se a si mesmo. Foi isso que António Bandeiras fez diante uma plateia que esperava glamour e escolheu antes a verdade. E disse, citando Cervantes, na altura, no seu Dom Quixote, com uma voz de quem já tropeçou o suficiente para saber o peso das palavras: como não estás experimentado nas coisas do mundo, tudo o que tem dificuldade parece-te impossível. Confia no tempo. Foi assim, nesta forma honesta de dizer, eu também tive medo. E talvez por isso a frase de Cervantes tenha caído ali como um espelho, não para refletir grandeza, mas para lembrar que o impossível é também o nome que damos ao que ainda não vivemos. Anos depois, agora, em Madrid, na visita do Papa a esta mesma cidade, António Bandeiras volta a tocar na mesma ferida, mas com outras palavras. Fui vítima do feitiço de Deus. Foi assim que ele disse. E quem o viu percebeu que não era uma metáfora, era continuidade. O mesmo homem que um dia apelou à coragem citando Cervantes, agora reconhece que a vida o tinha vencido. Não pela força, mas pela ternura. O tempo, aquele mesmo tempo em que Quixote mandava confiar, tinha sido e feito o seu trabalho. Transformou impossíveis em caminhos, quedas em claridade, feridas em vocação. E é aqui que a música entra, aquela que tantas vezes eu canto em voz baixa quando a alma está cansada e não sabe como rezar. Seduziste-me, Senhor, e eu deixei-me seduzir, numa luta desigual. De repente, esta música, inspirada naquilo que Jeremias escreveu e disse, tudo se alinha. Cervantes, Bandeiras e Jeremias. Três vozes separadas por séculos, mas unidas na mesma descoberta. A vida espiritual é sempre uma luta desigual e Deus ganha sempre, mas nunca à força. Cervantes dizia, confia no tempo. Bandeiras diz, eu fui enfeitiçado. Jeremias acrescenta, eu deixei-me vencer. Mas todos dizem a mesma coisa, pois existe um momento em que o coração percebe que mesmo assim não consegue resistir e já não faz mais sentido. Que o impossível não é um muro, é uma porta. Que o tempo não é inimigo, mas é mestre. Que a sedução de Deus não é fraqueza, é destino. No fim, talvez seja isto que esta crónica quer dizer. Há dias em que precisamos de coragem, há dias em que precisamos de rendição e há dias, os mais raros, em que percebemos que tudo é a mesma coisa.
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1: Dois ex-autarcas de Oliveira de Azemais condenados por prevaricação, Hermínio Loureiro e Isidro Figueiredo, foram condenados, respectivamente, a penas suspensas de 2 anos e 8 meses.

0: de 2 anos e 6 meses por prevaricação pela adjudicação ilegal de empreitadas. O acórdão foi conhecido ontem, divulgado pelo Tribunal de Santa Maria da Feira, no distrito de Aveiro. O Presidente da República pede diálogo e coragem para fazer escolhas difíceis. Diz que é preciso pensar nos interesses de longo prazo, para além dos círculos eleitorais. No discurso do 10 de junho, António José Seguro defendeu mudanças no mercado de trabalho e na habitação que permitam fixar jovens no país.
1: Precisamos de políticas que fixem talento em vez de exportar, de salários que reflitam a produtividade e a qualificação dos trabalhadores portugueses, de um mercado de habitação que permita aos jovens construir uma vida no país onde nasceram ou estudaram.
0: O Presidente da República defendeu também que Portugal precisa de um Estado que simplifique em vez de complicar, que antecipe em vez de reagir, que planeie além do mandato em vez de gerir apenas a urgência do presente. Hugo Soares, líder parlamentar do PSD, entende as palavras de António José Seguro como um apelo à estabilidade política do país a longo prazo. Já o Chega, representado nas cerimónias por Pedro Pinto, ouviu as palavras de António José Seguro como um aviso ao governo de Luís Montenegro para melhorar a economia e subir os salários.
2: Hoje fez um discurso realista de querer melhorar o país e acho que foi muitos alertas a Luís Montenegro. Acho que Luís Montenegro, que estava aqui também presente, deve ter ficado com as orelhas a arder, porque tudo aquilo que nós ouvimos o Sr. Presidente da República dizer é tudo aquilo que nós defendemos para o país. Um país com qualidade, com bons salários, com muito trabalho, e é isso que nós defendemos.
0: O líder parlamentar do Chega, José Luís Carneiro, o líder do PS, destacou por seu lado o apelo ao diálogo feito pelo Presidente da República neste Dia de Portugal, de Camões e das comunidades portuguesas. Em Barcelona, o Papa está a esta hora reunido com organizações diocesanas de caridade e assistência na Igreja de Santo Agostinho, onde vai falar. A esta hora está a ser entrevistado, digamos assim, por uma criança de 6 anos. Segue-se a inauguração da Torre de Cristo da Basílica da Sagrada Família, considerado o ponto alto do dia de hoje. Amanhã, Leão XIV vai estar nas Canárias para uma visita em que vai homenagear os milhares de migrantes que morreram nas perigosas travessias rumo à Europa em busca de uma vida melhor. Até maio morreram 1.317 migrantes a tentar chegar às zonas costeiras de Espanha. Pelo menos 12 pessoas morreram em ataques israelitas hoje no sul do Líbano. O regime de Netanyahu prossegue a sua ofensiva contra alvos da milícia xiita Hezbollah. E a ONU pede aos Estados Unidos que revejam a sua política migratória durante o Mundial de Futebol que começa amanhã. Apelo deixado por Volker Turk, alto comissário para os direitos humanos, depois do árbitro Omar Artan, da Somália, ter sido impedido de entrar em território norte-americano, depois de ter sido interrogado durante 11 horas, apesar de ter visto diplomático. Já a seleção do Uzbequistão foi revistada com detetores de metal e cães. Por cá, a Seleção Nacional de Futebol defronta a Nigéria, quando faltar 9:15, no último teste antes de viajar para os Estados Unidos, um jogo com relato aqui na Renascença.

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Um, dois, três, a música do nosso conterrâneo Zarco e lá tem também os vizinhos no arranque de mais uma hora aqui na Sintonia do PEF nesta quarta-feira, hoje dia 10 de junho, dia de Portugal, de Camões e das comunidades portuguesas. Oxalá esteja a passar bem o seu feriado. Cá estamos para termos muito gosto de bem acompanhá-lo. É mais uma hora de emissão aqui na Sintonia do PEF. Até às 17 temos mais música para aqui. Partilhamos nos 92.0 MHz e também online em pef.pt.

Voltem meu bem, música nova de Badoncha e Chiaro, e também convidamos Mr. Kizomba e Tina, nova de Miguel Carreira e Thierry, também nossos convidantes nesta tarde musical PF, nesta bem agradável tarde de primavera. Estamos com uma temperatura atual a rondar praticamente os 24 graus Celsius. Recordo que hoje vamos ter, como é hábito, mais uma hora louca do Grupo São Roque, é depois das 17 aqui na sua rádio. Para já, há mais para ouvir, aproxima dos Dama, antes mesmo de acompanharmos o motor de busca de hoje.

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1: Bem-vindos a mais um Motor de Busca, o seu calendário vivo na antena do posto emissor do Funchal, dia 10 de junho, dia de Portugal. Celebramos Portugal, a língua portuguesa, Camões e as comunidades. Camões que faleceu neste dia, mas em 1580. No campo da saúde, lembramos que a identidade cultural fortalece o sentimento de pertença. No campo da cultura e da literatura, o destaque maior vai para os Lusíadas, que continuam a ser a obra central da literatura em Portugal. Como personalidade do dia, não podia deixar de ser Luís Vaz de Camões. Ele é a figura maior deste mesmo dia. Já que falamos em 10 de junho, a curiosidade é que o 10 de junho também é celebrado nas comunidades portuguesas, também pelo estrangeiro. E como música do dia, ela passa por Dulce Pontes. Em português, cantamos o amor a Portugal. E é com esta mesma música que nos despedimos por hoje, desejando a todos um bom feriado e a promessa de estarmos de novo amanhã para mais um Motor de Busca.

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1: A nova música de Nuno Ribeiro e Soraya Ramos, e também convidamos a Senta Além, ele que trouxe a antena ao meu lugar, depois de termos acompanhado um tour de busca desta quarta-feira com Gilberto Teles. Ficamos com 25 minutos no esperante das 17, à hora certa. Vamos até si mais uma hora louca do grupo São Roque aqui na sua rádio.

0: Livre, canção que junta Cura e Jéssica Cipriano nesta tarde musical PEF, também com Mesa Noutro Lugar, é a novíssima dos À Toa e Alô de David Carreira. 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Poderá aí espreitar o trailer dos filmes que juntaram-se ao cartaz dos Cinemas Nós no Fórum Madeira. E amanhã, quinta-feira, não esqueça, vamos ter a oportunidade de não só conhecermos as estreias da semana, mas também de oferecermos mais bilhetes aos nossos ouvintes. Amanhã, depois das 10h30, vamos ter Passatempo Cinema aqui na sua rádio.
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Além do retorno, canta a nossa canterrânea Bia Cabaz, praticamente no final de mais uma hora aqui na Sintonia do Posto, emissor de Funchal. Estamos com praticamente 5 minutos no esperanto das 5 da tarde. Daqui a pouco vamos ter para si mais uma hora louca do Grupo São Roque. Prepare-se porque vamos ter muitas e boas promoções e, claro, vamos ter o gosto de premiar os nossos ouvintes com mais cabazes. Para já, e a fechar esta hora, Irina Barros e também a banda Vizinhos.

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Estão passados praticamente 5 minutos das 17 horas. Aqui renovamos os cumprimentos de uma ótima quarta-feira, a continuação de um bom feriado para todos quantos estão na sintonia dos canais 1 e 2 do Posto Emissor de Funchal, novamente em simultâneo, para levarmos a todo o nosso auditório mais uma hora louca. 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Espero que desse lado esteja a usufruir de um ótimo feriado. 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É um dia muito feliz, com certeza, para muito boa gente que vai usufruindo a seu belo prazer de um belo dia de descanso. Para outros tantos, naturalmente, é também sinónimo de trabalho, se é o seu caso, se tal como nós está no desempenhar das suas funções. Ora, pois bem, que este continua a ser um dia bem produtivo. 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Vai também entrar no ativo porque temos passatempo. Vamos ter muito gosto bem e oferecer aos nossos ouvintes os habituais cabazes de 25€, de 15 e também de 10€. E não esqueçam, para hoje temos igualmente um joker que está no patamar dos 30€. Queremos muito oferecer mais este prémio a todos quantos estão na nossa sintonia. Ora, o convite fica feito exatamente para todos, até porque neste dia, e excepcionalmente, todos aqueles que foram já premiados podem novamente voltar a participar via 291-20-89-54. Todos aqueles que já desde o início deste ano e até à última semana tiveram a oportunidade de serem premiados podem novamente tentar a sua sorte
através da nossa linha telefónica, onde vamos abrir espaço e tempo para o desafio. Onde está o intruso? Vamos ter mais 5 promoções em destaque neste desafio. Onde está o intruso? Temos a cebola regional, o gel de banho Amalfi de 750 ml, a escova de dentes Colgate, a marmelada Nutri de 450 gramas, a maçã Fuji calibre 50 a 70. 5 artigos que vai exatamente ter a oportunidade de aqui escolher apenas um deles, porque vai efetivamente ter um preço unitário diferente da maioria. 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Qual será? Ora, eu volto a reter. 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São então os 5 artigos que vamos centrar atenções, mas, entretanto, faça bem as suas contas, porque temos que encontrar este intruso que está aqui, com o artigo com um preço unitário diferente dos demais. Vamos ter, pois, que adivinhar qual este intruso, já a seguir no nosso passatempo de hoje.

0: Marcha do Peão das Nicas, para recordarmos a voz de Carlos Pagão, no arranque desta hora louca de hoje, neste dia 10 de junho, o Dia de Portugal, de Camões e das Comunidades Portuguesas. 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Para já, vamos atender a primeira chamada. Olá, viva, boa tarde.
1: Olá.
0: Olá, viva. Estamos com a nossa amiga
1: Elia Jardim.
0: Elia Jardim, bem-vinda. Como está? Está passando bem o seu feriado, Elia?
1: Estou a gostar do feriado.
0: Ótimo, ainda bem.
1: Também tenho um filho que faz anos hoje.
0: Ah, maravilha. Então, um dia de festa. Ora, um grande abraço para ele e que seja, de facto, um dia feliz. Muita saúde para ele. Elia, então hoje temos este desafio. Um artigo, de facto, não vai custar 1,49€. Atenção, um destes artigos não vai custar 1,49€. Vamos lá descobrir este intruso que está neste lote de promoções. Aposta no gel de banho?
1: Sim.
0: Gel de banho Amalfi de 750ml é o palpite da Elia Jardim. Ora, vamos lá ver se, de facto, é este o artigo que vai ter um preço diferente dos demais. Muito obrigado, Elia. Boa tarde.
1: Tudo bom? Bom feriado.
0: Muito obrigado e um abraço também para o seu filho. Muito obrigado. Dia feliz. Obrigado. Ora, aí está. 291-20-89-54. É até bem próximo das 18 horas. Queremos muito conversar consigo nesta emissão num dia especial. Olá, boa tarde. Olá.
1: Boa tarde.
0: Olá. E temos o gosto de falar com...
1: Cristiana Silva.
0: Cristiana Silva. Cristiana, vou pedir para que baixe um bocadinho o volume do seu rádio para nos entendermos melhor. Cristiana Silva, que vai então querer acertar neste desafio. Onde está o intruso? É a pergunta que temos para os nossos ouvintes nesta hora louca do Grupo São Roque. Eu vou recordar os artigos, Cristiana. Atenção, temos a cebola regional, o gel de banho Amalfi de 750ml, a escova de dentes Colgate, a marmelada Nutri de 450g e a maçã Fuji calibre 50 a 70. De facto, um destes artigos não vai custar 1,49€. Qual será, Cristiana?
1: Pode ser mais ou menos, não?
0: Não. Este artigo não vai custar 1,49€. Exatamente, pode ser mais, pode ser menos, mas, de facto, só um artigo neste lote vai ter, de facto, um preço diferente da maioria. Qual será, Cristiana?
1: Olha, também veio com gel.
0: Aposta no gel de banho? Vamos então anotar gel de banho Amalfi de 750ml. É, de facto, uma das promoções da semana. Resta saber se vai ter um preço diferente dos demais. Cristiana, muito obrigado. Contração de um bom feriado para si. Muito obrigado. 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Atendemos mais um ouvinte. Viva, boa tarde. Olá, boa tarde. E temos o gosto de falar com...
2: José Vitorino.
0: Não percebi. José?
2: Vitorino.
0: José Vitorino. Liga-nos de onde, José?
2: Liga-nos do Estreito.
0: Do Estreito. E como é que está passando este dia aí pelo Estreito? Muito sol também por aí, nessa zona?
2: Sim, senhor, está
0: um dia quente, um dia bonito para assinalar este nosso feriado. José, e hoje como é que vai ser? A nossa seleção vai também fazer boa figura? É um jogo amigável, nós sabemos, mas vamos lá ver. Vamos lá ver se fazemos boa figura antes mesmo de entrarmos neste Mundial de Futebol. José, e agora? Onde está o intruso?
2: Eu também acho que no gel.
0: Aposta também no gel de banho Amalfi de 750 ml. Palpita mudado, José. Muito obrigado também pela sua chamada. Contração de um bom feriado. Muito obrigado. Ora, aí está, 291-20-89-54. É tão simples quanto isto. Não perca por isso mais tempo. Ligue para também fazer parte desta Hora Louca de hoje, onde vamos dar a oportunidade a que os nossos ouvintes tenham assim na possibilidade de vencer um dos vários cabazes que trouxemos para esta que é a 23ª Hora Louca do Grupo São Roque. 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O nosso telefone está novamente ocupado. Atendemos mais um dos nossos ouvintes. Olá, boa tarde.
3: Boa tarde.
0: Olá, e agora temos o gosto de falar com a nossa amiga
3: Maria Manuela Nunes.
0: Maria Manuela Nunes, então Maria, como hoje está? Foi até à praia?
3: Ah, que vá, está muito calor, o sol é muito quente.
0: Um dia quente, é verdade.
3: É bom para que, pois, as jovens, ok, mas já há pessoas já maiores, então,
0: pois bem, temos
3: já
0: que...
3: esse sol não faz bem, não faz bem.
0: Tem que ser um bocadinho cada vez, não podemos apanhar o sol todo, não é?
3: Olha, mas eu gosto da praia, não fui ainda, mas gosto da praia ou de manhã ou à tarde, então.
0: Pois bem, nas horas de menores intensidade.
3: Ah, esta hora, por nada.
0: Maria Manuela, hoje estamos com este desafio. Onde está o intruso? Temos aqui 5 artigos, mas de facto um deles não vai custar 1,49€. Qual será?
3: Olha, eu penso também deve ser o gel de banho.
0: Deve ser. Vamos lá colocar aqui
3: o gel de banho. Deve ser. É o gel de banho.
0: Gel de banho
3: Amalfi
0: de 750ml. Confiança então nesse palpite.
3: Confiança,
0: vamos a ver se assim é. Muito obrigado, Maria Marmela.
3: Okay,
0: um resto de dia feliz para si.
3: Igualmente para
0: muito
3: si
0: obrigado.
3: E para todo o auditório.
0: Muito
3: okay,
0: obrigado. 291-2089-54. Continuamos a dar naso aqui aos nossos ouvintes, mesmo aqueles que já foram premiados nesta hora louca do Grupo São Roque, tenham essa possibilidade, até porque hoje o dia especial é dia de celebração e também de muita poupança. 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Joker. 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Chegou ao momento do nosso Joker. Olá, boa tarde.
4: Boa tarde.
0: Olá, e temos a oportunidade de falar com
4: José Inácio Gomes da Silva.
0: José Inácio Gomes da Silva. Então, José, como é que tem passado esta quarta-feira?
4: Tudo bem, estou a trabalho num bar.
0: Muito bem, e então, e o dia está correndo bem?
4: Tem estado, está quente.
0: Ainda bem. 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José Inácio chegou à nossa emissão às 17 horas e 26 minutos, portanto, momento do nosso Joker. Vamos lá saber se terá o palpite certajo para mais este desafio que temos para o nosso ouvinte. José, então, hoje a pergunta é esta. O Mundial de Futebol 2026 acontece, hipótese A, no Canadá, hipótese B, no Canadá e Estados Unidos, hipótese C, Canadá, Estados Unidos e México. Tempo a partir de agora.
4: A última.
0: A última? Será mesmo em 3 países?
4: Sim.
0: Não me diga. Verdade?
4: Sim.
0: Exatamente. É mesmo assim. Canadá, Estados Unidos e México. Bem, simples este desafio do nosso Joker. E está o José a sair premiado desta hora louca com este Joker de 30 euros. E mais logo, José, como é que vai ser? Temos aí mais um amigável, é o último. Antes de...
4: Mesmo a brincar, não perde.
0: Pois é isso, temos que testar todos os jogadores, o possível 11. Vamos lá ver o que acontece mais logo. Às 20h45 será o Portugal-Nigéria, mais um jogo amigável antes da estreia de Portugal no Mundial, que será justamente no dia 17. Portanto, na próxima quarta-feira. José, muito obrigado. Um grande abraço. Resta aí feliz para si. Muito obrigado. Agora está entregue o nosso Joker de hoje. Joker de 30 euros aqui para o José Inácio Gomes da Silva. Vamos a outra chamada. Boa tarde. Olá, boa tarde. Sim, é mesmo para si. Como se chama?
5: Sim?
0: Sim, o seu nome é?
5: Desculpa, é Diogo.
0: Diogo, e o sobrenome é?
5: Silva.
0: Diogo Silva. Bem-vindo, Diogo, ao nosso programa de hoje. Hoje com o desafio Onde Está o Intruso, Diogo? Temos aqui um artigo que não vai custar 1,49€. Qual será?
5: Também vou apostar no gel.
0: Aposta no gel de banho Amalfi de 750ml. Daqui a pouco vamos fazer essas contas. Diogo, muito obrigado pela chamada. Contração de um bom feriado. Muito obrigado. São 5h30. Oxalá estás já a usufruir de um bom feriado. De estar na boa sintonia do PEF. Estamos lado a lado consigo com mais uma hora louca do grupo São Roca.

0: Somos Gigantes, música de Mastic Soul e Filipe Gonçalves para a seleção de Portugal, que, tal como há pouco dizíamos, tem mais um jogo amigável ao final do dia desta quarta-feira. 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Voltamos ao nosso telefone. Boa tarde. Olá, boa tarde. Quem será que está do outro lado? Olá, viva. Não nos está a ouvir, será? Viva, boa tarde. Outra chamada. Olá, boa tarde.
1: Boa está tarde.
0: Sim, boa tarde. Como se chama?
1: Eusébio.
0: Eusébio, Eusébio. E o sobrenome é?
1: Gomes.
0: Eusébio Gomes. Liga-nos de onde, Eusébio?
1: Santo António.
0: De Santo António. Passando bem também este feriado, Eusébio?
1: Ah, tu, olha, trabalhando na fazenda.
0: Está trabalhando e com certeza que o tempo bom ajuda.
1: Ajuda muito quente.
0: Pois bem, Eusébio, hoje temos este desafio. Onde está o intruso? Estamos à procura de um artigo que não vai custar, atenção, não vai custar 1,49€.
1: Gel de banho.
0: Aposta também no gel de banho Amalfi de 750 ml. Está anotado o palpite, Eusébio. Muito obrigado também pela chamada.
1: Obrigado.
0: Abraço, tudo bom. Muito obrigado. Estamos a quase 20 minutos das 18 horas. Exato. Não falta muito, portanto, para o fãs desta hora louca do Grupo São Roque. O relógio não para e, portanto, 291-20-89-54 por mais alguns minutos. Escrevemos, claro, palpites sustentados para o desafio de hoje. Onde está o intruso? 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Olá, boa tarde. Olá, viva, boa tarde. Está lá? Está-me a ouvir? Olá, boa tarde. E falamos com?
2: Lourenço Figueira.
0: Vai repetir?
2: Lourenço Figueira.
0: Lourenço Figueira. Lourenço, ora vamos então anotar o seu palpite. Qual será o artigo que não vai custar 1,49€?
1: Gel de banho.
0: Gel de banho Amalfi de 750ml. Ora, está anotado o palpite. Muito obrigado. Um resto de feliz também para o Lourenço. 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Olá, boa tarde.
3: Olá,
0: muito boa tarde. E temos o gosto de falar com...
3: José Carlos Carmelo.
0: José Carlos Carmelo, bem-vindo ao nosso programa. José Carlos Carmelo, hoje temos este desafio. Onde está o intruso, José?
3: Vou para o gel de banho.
0: Aposta também no gel de banho Amalfi. Vamos lá ver se este será o artigo que não vai custar 1,49 euros. José, um abraço e um bom fim de tarde.
3: Muito obrigado, igualmente.
0: 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Por isso, espero sinceramente que tenha tido a oportunidade de anotar todos estes artigos que trouxemos para esta Hora Louca especial, de facto especial, por estar na sua boa companhia e, pois claro, de termos a oportunidade de aqui termos divulgado ao longo desta emissão preços de facto excepcionais que só nesta quarta-feira vamos ter a oportunidade de beneficiar em todo o grupo São Roque. Atendemos o último participante. Boa tarde. Olá, boa tarde. Está lá? Quem será que está do outro lado? Sim. Não nos está a ouvir, passamos a outra chamada. Boa tarde. Olá. E este ouvinte, será que me está a ouvir ou não está a ouvir? Olá, boa tarde. Sim. Não está. Olá. E então, falamos com... Sim. Não está a ouvir, passamos a outra. Olá, boa tarde. Alô, quem será que está do outro lado? É mesmo para si, estou falando com...
4: Sim, sim.
0: Olá, então, está-me a ouvir mal?
4: Celina Capelo.
0: Celina Capelo, então, Celina. Isto temos que fazer um exame qualquer dia. Celina Capelo, agora está-me a ouvir bem?
4: Já estou a ouvir, já estou.
0: Ótimo, ótimo. Celina, então, onde está o intruso?
4: Eu vou pôr o gel de banho.
0: A pasta no gel de banho está feito. Celina, obrigado. Um resto
4: obrigada,
0: feliz para
4: obrigada,
0: si. Muito
4: tarde,
0: obrigado. Obrigada. Ora, de facto, a Celina Capelo ainda chegou a tempo de participar no desafio de hoje. Onde está o intruso? De facto, não há margem para errar nesta emissão onde trouxemos, de facto, muitas promoções nesta Hora Louca especial com muitas e boas oportunidades para poupar em todo o Grupo São Roque. 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

0: Márcio Amaro, vamos praticamente para o final desta hora louca do Grupo São Roque nesta quarta-feira, onde de facto trouxemos muitas e boas sugestões para poupar neste dia de Portugal, de Camões e das comunidades portuguesas. Vamos novamente até ao telefone. Boa tarde. Olá, boa tarde.
1: Ora viva, boa
0: olá.
1: Tarde.
0: Olá, como está, Plácido? Tudo bem consigo?
1: Estrelas,
0: ainda
1: a vossa
0: bem.
1: Companhia.
0: Ótimo.
1: É lá o dia, o tempo está bom.
0: É verdade, está um dia bem bonito e oxalá os nossos ouvintes estejam a passar da melhor forma. Plácido, hoje trouxemos o desafio onde está o intruso que de facto aqui estava no gel de banho. 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Vamos aos cabazes. Exatamente, sem dúvida. Hoje, então, Plácido, e como é hábito, vamos começar pelo cabaz de 10€, de 1 a 10.
1: Número 10.
0: Número 10 para oferecermos aqui à Maria Manuela Nunes o cabaz de 10€. Mais um número.
1: Número 2
0: para o Diogo Silva, o segundo cabaz, no valor de 15€.
1: E o número 5.
0: E o número 5 para o Lourenço Figueira, vai então o cabaz de 25€. Plácido, muito obrigado pela simpática ajuda. Muito obrigado, um resto de feliz, muito obrigado. E assim terminamos da melhor forma esta Hora Louca neste dia feriado. Oxalá tenha usufruído destas boas promoções do Grupo São Roque. Ainda está a tempo, portanto, não hesite até a final do expediente. Há muito para poupar neste Dia de Portugal, de Camões e das comunidades portuguesas. Foi um gosto tê-lo aí desse lado na nossa companhia. Para a semana a mais, neste mesmo horário, vamos trazer mais promoções e, claro, teremos mais cabazes para oferecer.

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1: Há momentos em que um homem não cita um livro, cita-se a si mesmo. Foi isso que António Bandeiras fez diante de uma plateia que esperava glamour e escolheu antes a verdade. E disse, citando Cervantes na altura, no seu Dom Quixote, com uma voz de quem já tropeçou o suficiente para saber o peso das palavras: como não estás experimentado nas coisas do mundo, tudo o que tem dificuldade parece-te impossível. Confia no tempo. Foi assim, nesta forma honesta de dizer, eu também tive medo. E talvez por isso a frase de Cervantes tenha caído ali como um espelho, não para refletir grandeza, mas para lembrar que o impossível é também o nome que damos ao que ainda não vivemos. Anos depois, agora, em Madrid, na visita do Papa a esta mesma cidade, António Bandeiras volta a tocar na mesma ferida, mas com outras palavras. Fui vítima do feitiço de Deus. Foi assim que ele disse. E quem ouviu percebeu que não era uma metáfora, era continuidade. O mesmo

0: mesmo homem que um dia apelou à coragem citando Cervantes, agora reconhece que a vida o tinha vencido, não pela força, mas pela ternura. O tempo, aquele mesmo tempo em que Quixote mandava confiar, tinha sido e feito o seu trabalho. Transformou impossíveis em caminhos, quedas em claridade, feridas em vocação. E é aqui que a música entra. Aquela que tantas vezes eu canto em voz baixa quando a alma está cansada e não sabe como rezar. Seduziste-me, Senhor, e eu deixei-me seduzir. Numa luta desigual. De repente, esta música, inspirada naquilo que Jeremias escreveu e disse, tudo se alinha. Cervantes, Banderas e Jeremias. Três vozes separadas por séculos, mas unidas na mesma descoberta. A vida espiritual é sempre uma luta desigual e Deus ganha sempre, mas nunca à força. Cervantes dizia, confia no tempo. Banderas diz, eu fui enfeitiçado. Jeremias acrescenta, eu deixei-me vencer. Mas todos dizem a mesma coisa, pois existe um momento em que o coração percebe que mesmo assim não consegue resistir e já não faz mais sentido. Que o impossível não é um muro, é uma porta. Que o tempo não é inimigo, mas é mestre. Que a sedução de Deus não é fraqueza, é destino. No fim, talvez seja isto que esta crónica quer dizer. Há dias em que precisamos de coragem, há dias em que precisamos de rendição e há dias, os mais raros, em que percebemos que tudo é a mesma coisa.
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1: No Evangelho de hoje, Jesus convida-nos a olhar para além do cumprimento exterior, das normas e cuidar do coração. Ele recorda-nos que não basta evitar o mal, é preciso aprender a viver o amor, o respeito.

amor a Deus e o amor ao próximo caminham sempre juntos. Também nós sabemos como os conflitos, os ressentimentos e as palavras duras podem ferir profundamente. Que hoje tenhamos a coragem de dar o primeiro passo para a paz, de perdoar e de reconstruir pontes.

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1: Costumo falar de três temas e desta feita falo de quatro, brevemente. O primeiro, aquele de maior destaque esta semana, a visita de Sua Santidade o Papa a Madrid, como foi muito falado, mas também a Barcelona, e que termina em Canárias. Apenas para saudar as multidões que acolheram o Papa, as mensagens